0: Você está curtindo o melhor das românticas aqui no Lua de Mel. Já já tem mais música boa.
1: 9 e 2.
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1: Nove e cinco.
0: Voltamos com o melhor da música romântica aqui no programa Lua de Mel. Prepare-se porque vem aí mais um bloco cheio de boas canções.

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1: Um acidente envolvendo 3 carros e 2 caminhões deixou um morto na BR-494, na altura do bairro Marilândia, em Itapecerica, região centro-oeste de Minas, na tarde desta quinta-feira, 14. Conforme o Corpo de Bombeiros, outra vítima, motorista de um HB20, foi conduzida pelo SAMU. A idade, sexo e estado de saúde não foram informados. Testemunhas disseram aos militares que um dos carros, um Fiat Fiorino, trafegava no sentido bairro, quando se deparou com uma longa fila de carros. Ao tentar

0: Você está curtindo o melhor do amor aqui no Lua de Mel. Músicas que tocam o coração e fazem a gente suspirar. Já tem mais uma sequência apaixonante pra você.
1: 9:33.
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1: 9:35.
0: Seguimos juntos nessa noite maravilhosa com o programa Lua de Mel. E para seguir com esse bloco, vem chegando Ellie Goulding, Love Me Like You do Lyrics.

0: Fica com a gente porque o Lua de Mel continua cheio de emoção, aquele som que combina com abraço apertado e coração acelerado. Continue na sintonia, voltamos daqui a pouco.
1: 10 e 3.
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1: E 5.
0: Estamos de volta com o Lua de Mel, o programa mais romântico do rádio.

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0: Chegou a hora do nosso intervalo. Continue na sintonia, voltamos já já.
1: 10:34.
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1: 10:36.
0: Lua de Mel de volta no seu rádio, trazendo mais uma linda música.

0: Intervalo rapidinho, mas o Lua de Mel continua já já.
1: 11 e 3.
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1: 11 e 6.
0: De volta com o Lua de Mel, a trilha sonora da sua noite.

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0: Rápido intervalo e já voltamos com o Lua de Mel.
1: 11:36.
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1: 11:38.
0: Voltamos com mais um bloco do Lua de Mel, trazendo mais uma linda canção para você.

0: Curtimos o sucesso com Lara Fabian, Love by Grace, e assim o nosso programa vai ficando por aqui. Obrigado pela sua companhia.
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0: meia-noite e 9.
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0: 5 e 3.
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5: Bom dia, meu povo. Está começando o programa Trem Sertanejo, trazendo as mais bonitas modas de viola e o sertanejo raiz que toca fundo no coração. Sejam muito bem-vindos, porque aqui o dia começa com alegria e música boa. Vamos dar início com o Rancho de Bacuri com Luiz Mulato Mosaico.

0: paizinho bom.
1: Você está na sintonia programa Trem Sertanejo, levando até você as melhores modas de viola e o sertanejo raiz que nunca sai de moda. Daqui a pouco tem mais música boa para animar sua manhã.
2: 5 e 33.
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1: Estamos de volta com o Trem Sertanejo e agora vamos ouvir mais um clássico que marcou gerações. Vem aí uma moda especial com o grande cantor e violeiro, trazendo emoção e tradição para sua manhã. Princesa do Meu Reinado, João Pinheiro e Cristiano.

0: E chegou a hora de dar aquela boa risada por aqui. Está começando agora a nossa piada do dia, para animar sua manhã.
1: Contar uma história pra você, de um caboclo valentão.
2: Daquele... é esquisito, mais brabo que eu?
1: Nossa senhora, chegou na farmácia outro dia, já empurrando todo mundo, já falou, farmacêutico, me dá uma vaselina aí. O farmacêutico correu lá dentro, trouxe, ele olhou ela e falou, credo rapaz, que vaselina ruim, fedorenta, não é oleosa nem nada. Ele falou, não, tem uma ali mais melhor, mais cara, falou, pode trazer. Trouxe, olhou, falou assim, essa é melhorzinha um pouco, mas você não tem alguma coisa que presta, não? Ele falou, tem uma importada da Inglaterra ali, mas é 120 o pote. Ele meteu a mão no balcão, tá te perguntando preço, não, rapaz?
2: Ixi.
1: Quero uma vaselina que presta.
2: Macho, hein?
1: Correu lá dentro, trouxe pra ele, eu falei, essa é boa. Pagou e foi saindo. Tinha um velhinho lá, falou assim, ô filho, esse cara é bicha, né?
2: Ué.
1: Falou, que é isso, vovô? O senhor tá doido? Isso é macho demais da coisa, você quer impressionar a namorada dele? Falou, não, meu filho, ninguém toma tanto cuidado com o traseiro dos outros assim, não.

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1: 6 horas.
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12: Seis e seis.
0: De volta com o Trem Sertanejo e agora vamos ouvir uma música que é sucesso. Estrada da Vida Milionário e José Rico.

Principal arma contra o vírus da influenza. A vacinação contra a gripe estava prevista para ser iniciada em 28 de março, segundo informou o Ministério da Saúde. Em Belo Horizonte, no entanto, a mobilização será antecipada. A dose segura é capaz de barrar as formas graves e óbitos provocados pela doença, segundo a Prefeitura. A campanha começou nesta segunda-feira, ontem, dia 23, às 14 horas, com aplicações no Lar dos Idosos Nossa Senhora da Saúde, no bairro São Geraldo. Conforme a administração municipal, o local foi escolhido estrategicamente por contemplar um dos grupos mais vulneráveis à doença. Já a partir de hoje, dia 24 de março, a vacina estará disponível para todos os grupos prioritários definidos pelo Ministério da Saúde, como crianças de 6 meses a menores de 6 anos, gestantes, idosos com 60 anos ou mais, puérperas, até 45 dias após o parto, trabalhadores de saúde, pessoas com deficiência permanente, caminhoneiros, entre outros. De

0: Olha só, chegou a hora de mais uma piada aqui no Trem Sertanejo.
1: Três caboclos morreu num acidente de carro, compadre.
2: Sim.
1: E lá no céu, fizeram a seguinte pergunta pra eles, né? Bom, vocês estão no caixão, sua família, seus amigos estão em volta chorando. O que vocês gostariam de ouvir que eles estivessem falando sobre vocês? Aí o primeiro falou, eu gostaria que eles falassem assim, morreu, era um grande médico, né? Um pão, pai de família. E o segundo foi, eu queria que eles falassem, gente, mas minha mulher falasse, gente, mas que homem maravilhoso foi esse. Um pai exemplar para os meus filhos. O terceiro falou assim, eu gostaria muito que eles olhassem fixamente para mim e falassem, ele está mexendo, vai viver de novo.

0: Continue sintonizados, porque daqui a pouquinho tem mais música boa para alegrar sua manhã.
1: 6:30.
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1: 6:34.
0: Estamos de volta com mais um bloco e agora é hora de ouvir mais um clássico da música sertaneja Cabelo Loiro, Mato Grosso e Matias.

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1: Vamos agora curtir a nossa última piada do dia.
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2: ah,
3: não.
2: É voando. 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Aí deu uma baixada, um rasante, beirando uma praia, assim, gritou lá de cima, passando um cara. Amigo, onde é que nós estamos? Ele falou, vocês estão num balão.

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2: E para encerrar o nosso programa de hoje, vamos ouvir Escolta de Vagalumes com Rick e Renner.

0: E a gente vai ficando por aqui. Obrigado pela preferência de sintonia. Amanhã estaremos de volta a partir das 5 da matina. Espero por vocês. Na sequência, vocês vão curtir o Manhã Melhor. Tchau e até a próxima.
1: 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Sete e um.
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14: Sete e oito.

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1: Fábio Camargo.

0: com Edson Hudson e Matheus e Cauã. Ouvimos também Fábio Camargo, que cantou Então Valeu.
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0: Gravíssimo acidente deixa pelo menos 8 mortos no norte de Minas. Um gravíssimo acidente envolvendo um ônibus interestadual e um veículo de carga deixou 8 pessoas mortas na madrugada deste domingo, ontem, dia 24 de maio, na BR-251, em Santa Cruz de Salinas, no norte de Minas. A batida aconteceu por volta das 4 horas e 40 minutos, no quilômetro 235 da rodovia. Segundo a Polícia Rodoviária Federal, o ônibus da empresa Arca Turismo seguia de São Bernardo do Campo, com destino a Aracaju. Já o veículo de carga transportava sucata e fazia o trajeto de Fortaleza para Piracicaba. Os dois veículos bateram de frente e pegaram fogo em seguida. 8 mortes foram confirmadas no ônibus, sendo todas as vítimas encontradas carbonizadas. Outras 8 pessoas feridas foram socorridas e encaminhadas para hospitais de município no norte de Minas. O motorista do veículo de carga foi resgatado com vida e encaminhado para atendimento hospitalar em Pedra Azul. 3 vítimas foram encaminhadas para o hospital de Taiobeiras. Entre elas estão o motorista do ônibus de 41 anos com suspeita de fratura na perna, um homem de 72 anos com escoriações no rosto e dores na perna esquerda e uma mulher de 61 anos com escoriações, hematoma na região do quadril e dores na perna. As 2 últimas vítimas relataram que precisaram pular do ônibus para fugir das chamas. As causas do acidente ainda serão investigadas pelas autoridades. 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

0: Espinheira Santa, sucesso com Dudu e Dalvan, valendo pra vocês aí em Barreirinho, valendo pra vocês em Campo Grande, valendo pra Dona Ana, Dona Fátima, também em Manduri.
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0: Agora são 7h31.
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0: Já estamos de volta, 7h37, pessoal. 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Mais um sucesso agora, Antônio Carlos e Renato no seu rádio, cantando Pegando Ônibus.

0: Valendo também para Dimazinho.
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0: Neste momento, fazendo 19 graus, com a umidade relativa do ar em 80%, o vento soprando a 6 km por hora, 10% é a possibilidade para chuva neste momento com o céu nublado.
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0: Christian Ralph agora no seu rádio, 7 horas e 51 minutos.

0: É o Condor, sucesso com de Paulo e Paulino, valendo para vocês no comercial Campo Grande. Mais uma vez, vamos faturar daqui a pouco de volta.
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0: Agora são exatamente 8 horas e 1 minuto.
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11: Já de volta, 8 horas e 6 minutinhos. Daqui a pouco, nosso quadro de horóscopo do dia. Agora tem moda de viola no seu rádio. Divino Donizete cantando Laço Dobrado. Sucesso valendo para o nosso querido ouvinte Zé Bento.

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2: Pessoal, vamos agora dar início ao nosso horóscopo deste dia 25 de maio. Começamos por vocês, Áries. O céu pede harmonia nas amizades e na rotina. Suas ideias inovadoras estão em alta, então deixe o orgulho de lado para abrir portas no amor. Você, de Touro, é um bom momento para pensar em investimentos. O aprendizado nas relações está em alta, mas cuidado com a teimosia característica do signo. Gêmeos, sua comunicação está afiada e magnética. É um dia excelente para networking, mas cuidado com a teimosia. Mas não se esqueça de tirar um tempo para organizar os seus pensamentos. Você de Câncer, o dia pede aconchego e a proximidade com a família. Seu lado afetuoso está em evidência, trazendo um clima de nostalgia e de segurança. Daqui a pouquinho de volta. João Mineiro e Marciano cantando Amantes e Amigos. Sucesso valendo pra G. Acompanhando a nossa programação.

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2: Segundo bloco nosso de horóscopo da Nirte, voltamos com vocês de leão. A autoconfiança está em alta, mas evite bater de frente com colegas ou parceiros. O momento pede diplomacia e foco no trabalho. Virgem, atenção. Atenção redobrada até o final da manhã. Busque a rotina como aliada e evite tomar decisões precipitadas ou drásticas. Você é de Libra, o dia exige mais cuidado com a área profissional e nas relações pessoais. A democracia será sua maior aliada para evitar atritos. E você de Escorpião, transformações profundas estão rolando. O céu pede desapego e coragem para resolver pendências do passado e especialmente no amor.
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2: Daqui a pouquinho de volta para a gente encerrarmos nosso horóscopo do dia. Enquanto isso, Leonardo, com sucesso, coração bandido.
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1: Vamos agora finalizar esse nosso horóscopo. Voltamos com vocês do signo de Sagitário. Novidades e vontade de sair da rotina vão tomar conta do seu dia. É um bom momento para buscar expansão, seja em estudos ou em viagens. Capricórnio, o foco se volta para a área prática e material da sua vida. Sua criatividade e afetividade trazem entusiasmo para o dia a dia. Aquário, o dia traz foco para o seu lar e para as relações mais íntimas. Excelente momento para fortalecer vínculos e aparar arestas antigas. E você de peixes, a sensibilidade estará à flor da pele, mas isso será ótimo para se conectar com quem você ama. Ouça mais a sua intuição, peixes. Amanhã estaremos de volta com mais relações curtas do nosso horóscopo do dia para vocês.
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1: Vamos agora à faturada, daqui a pouquinho de volta novamente. Agora são 8h31.
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Sete, não vá perder a hora. Sucesso agora para vocês com Amado Batista cantando Borboleta Azul.

0: com Rio Negro e Solimões de São Paulo a Belém. Sucesso falando para vocês no comercial Juramento.
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0: Agora tem Teodoro e Sampaio com o sucesso Sangue Caipira. Sucesso valendo para Salvo.

0: Conexão, valendo para vocês aí na Avenida, curtindo a nossa programação.
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0: Agora são 9 horas em ponto.
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0: Sucesso agora com Gine Gino cantando pra gente Chorei, Chorei.

0: para os nossos ouvintes lá no rancho Nossa Senhora Aparecida.
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2: Agora, na Mirte, vamos ouvir um Norte Mineiro. Canta Norte de Minas.

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1: Agora são 9 horas e 30 minutos.
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1: Volta com o nosso Manhã Melhor, meus amores, minhas amoras. Vamos com mais uma moda de viola, desta vez valendo para Nilson. As irmãs Castro cantando Meu Cavaleiro.

Da Boca Pra Fora, Zezé de Camargo e Luciano, sucesso que tá valendo pra seu Nô. Agora vamos com mais um sucesso de André Andrade, cantando viola e cantador.

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Aí, Bruno e Marrone, com sucesso Pode Ir Embora. Sucesso valendo pra Gambá, valendo pra Dani também, no Santa Laura. Agora vamos fechar com Barreirito. Barreirito cantando Cadeira Amiga, valendo pra vocês em Campo Grande.

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1: Agora são 10 horas e 1 minuto.
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1: 10 horas e 7 minutos, daqui a pouco nosso quadro de aniversariantes do dia. Eduardo Costa agora é quem canta pra gente. Valendo para vocês no São Gabriel, Amores Imortais.

0: Beijo bom, sucesso com Paula Fernandes, valendo pra vocês em Cidade Nova. Antes ouvimos Mano a Mano, que cantou Pedindo Amor.
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0: Já tocamos Andrei Andrade, que cantou Cama Fria, mas vamos passar de novo. Andrei Andrade, Cama Fria, sucesso de Geraldo Batista, oferecendo pro pessoal lá em Campo Grande. Obrigada, Geraldo, pela sua participação.

0: Janaína.
1: Meu amor, estou...
0: tá na sofrência, né?
1: Estava de volta.
0: Bora, daqui, bora.
2: 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Nietzsche, boa. 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
1: Agora são 10h29.
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Esse é o nosso último bloco de Manhã Melhor. Ainda dá tempo de você ligar e participar aqui com a gente. É, Amado Batista canta agora Desliga a Luz e o Telefone, valendo para Wilson Santa Laura.

0: Pessoal, a Anvisa, Agência Nacional de Vigilância Sanitária, aprovou o registro de medicamento Nurtec, é um novo remédio indicado para o tratamento e a prevenção de crises de enxaqueca. A autorização foi publicada na edição desta segunda-feira, hoje, já no Diário Oficial da União. O medicamento é da Pfizer e tem como princípio ativo o hemisulfato de rimegepanto, que é uma molécula da classe dos antagonistas, proteína ligada à transmissão da dor e à inflamação que acontece durante as crises de enxaqueca. O remédio age bloqueando a ação dessa substância no cérebro, ajudando a interromper ou reduzir a crise. Segundo a neurologista Sara, ela explica que, diferente dos bloqueadores já disponíveis no Brasil, em sua maior, na maioria injetáveis, o Nurtec é um comprimido orodispensível que dissolve na boca. Além disso, pode ser usado tanto no momento da crise quanto de forma preventiva, conforme a orientação médica. Ela afirma ainda que o medicamento não provoca vasoconstrição, estreitamento dos vasos sanguíneos, que pode limitar o uso de alguns remédios tradicionais para enxaqueca em pacientes com risco cardiovascular, e tende a ser mais específico para a doença do que analgésicos comuns. Um estudo de fase 3, publicado, avaliou a eficácia do comprimido orodispensível de rimegepanto em adultos com histórico de enxaqueca. E na pesquisa, os pacientes receberam dose única de 75mg do medicamento ou placebo durante crises de intensidade moderada ou grave. Após 2 horas, 21% dos pacientes tratados ficaram sem dor, contra 11% no grupo placebo. O rimegepanto faz parte dos chamados gepantes, que são medicamentos mais recentes, desenvolvidos especificamente para enxaqueca. Segundo Sara Casagrande, outros fármacos da mesma classe também aguardam aprovação no Brasil. A neurologista afirma que pacientes brasileiros já importavam o medicamento por conta própria antes da aprovação nacional e que a expectativa entre especialistas era alta, já tinha anos. Ainda não há informações sobre o preço ou data de início da comercialização no Brasil, mas ainda assim é uma boa notícia para quem sofre de enxaqueca.
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0: Daqui a pouquinho esse remédio está aí, igual o Zempic. Agora, Canudinho, Gustavo Lima e Ana Castela.

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2: Fátima Leão com o sucesso Fã, nosso último sucesso. Como já havia avisado, nosso último sucesso de manhã melhor.
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2: Gabriele já no nosso estúdio. Bom dia, Gabriele.
4: Bom dia, Carla. Bom dia, pessoal de casa.
2: Hoje a gente entra com bomba, viu? É muito gostoso, muita gente gosta. Vamos falar sobre o presunto fatiado, que agora foi classificado como cancerígeno do grupo 1, que é o causador de câncer pela Organização Mundial da Saúde. O presunto é um alimento ultraprocessado e está classificado pela Organização Mundial da Saúde, a OMS, como carcinógeno do grupo 1, que é a mesma categoria do tabaco e do amianto. Isso não significa que consumir uma vez causa câncer, mas o consumo frequente aumenta o risco, especialmente de câncer colorretal. A combinação de nitritos, nitratos, excesso de sódio e processos industriais é o principal fator de preocupação.
4: O ideal é reduzir o consumo, priorizar alimentos em natura e, quando possível, optar por proteínas mais naturais e menos processadas. Sua saúde começa nas escolhas diárias.
2: É acreditado, né? Tudo que é bom dura pouco. É o caso aí do presunto fatiado, viu? Eu me despeço de vocês e Gabriele continua com vocês daqui a pouquinho, a partir das 11. A todos um forte abraço. Tchau, Gabriele.
4: Tchau, Carla.
2: Um forte abraço. Obrigada pela sua companhia. Amanhã a gente está de volta, se tudo der certo, se Deus quiser. Fiquem todos na paz, fiquem todos com Deus e até amanhã.
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Bom dia pessoal, já estamos no ar. Um ótimo dia para todos nós e uma semana ótima para todos vocês. Um alô para vocês que estão nos acompanhando aqui na nossa Rádio NIRT. São exatamente 11 horas e 8 minutos. Começa agora o nosso programa NIRT e você, encerrando o nosso final de manhã, iniciando o nosso início de tarde. E vocês ouviram a música A Solidão Que Dormiu Comigo, sucesso de Chico Rei e Paraná. Muitos anos haviam se passado desde que o renomado empresário indiano fundará sua empresa. Destacará-se no ramo comercial por sua sagacidade, por suas habilidades de negociação, por ser um líder exemplar. Porém, depois de tantos anos à frente de sua corporação, havia chegado o momento de sua aposentadoria. Assim, ele convidou os dois filhos para sua casa, a fim de lhes participar de seus planos futuros. Meus filhos, vocês são homens bons, honestos e capazes. Vou me aposentar, porém, sei qual de vocês indicarei para me substituir na presidência da empresa. Sendo assim, irei testá-los. Aquele que se mostrar apto para realizar a tarefa da qual os cumprirei será o meu substituto. Os filhos se olharam apreensivos, ansiosos, por ouvir do pai a missão que deveriam cumprir. Recebam de minha mão, cada um de vocês, uma moeda. Sua tarefa é, com esta única moeda, comprar algo que preencha por completo minha casa. A moeda era de pouco valor. A casa, por outro lado, era grande e imponente. Ambos sabiam se tratar, portanto, de uma missão muito difícil. O filho mais velho, todavia, não perdeu tempo. Foi ao mercado local e começou a pesquisar o preço de mercadorias diversas. Depois de muita pesquisa, percebeu que poderia comprar com pouco dinheiro de que dispunha era palha. Assim, adquiriu o que pôde e carregou para a casa de seu pai. Contudo, aquela palha foi suficiente para cobrir apenas uma parte do piso da residência. Muitas horas se passaram e o filho mais novo não retornava à casa de seu pai. O irmão mais velho chegou a crer que tivesse desistido da tarefa. Todavia, ele havia parado para refletir sobre a missão da qual fora incumbido. Ele sabia que o genitor esperava que o vencedor provasse austácia, perspicácia e sabedoria. Quando o filho mais novo retornou ao lar, era noite. Carregava consigo um pequeno embrulho. Quando o viu, o irmão zombou dele, dizendo: "Você realmente espera preencher toda a casa de nosso pai apenas com isso?" Ele nada disse. Abriu o pequeno pacote e retirou algumas velas. Colocou uma vela em cada cômodo da casa. Quando ela acendeu, a casa toda estava cheia de luz. A existência de todos nós se resume em uma série sucessiva de escolhas, que geram consequências que, por sua vez, exigem novas escolhas que resultarão em novas consequências, num ciclo que se repete continuamente. Qual a melhor escolha? Qual o caminho seguir? E se houvesse tomado outra decisão? E se tivesse dito não? E se tivesse dito sim? Se houvesse perdoado? Se houvesse dito o que sentia? E se tivesse me calado? A existência é um sem fim de possibilidades. Escolhas mudam direções, realizam e extinguem sonhos, moldam sorrisos e vazam as lágrimas. A cada manhã, um novo dia está diante de nós. Podemos preenchê-lo com escolhas egoístas, injustas, que trazem sofrimento e desapontamento. Ou então, preenchê-lo com amor, caridade, fé, esperança e luz. Pensemos nisso. Qual a nossa escolha para hoje? Esse foi o nosso Pensa NIRT. Fiquem agora com a música A Rua em Que Você Mora, sucesso de Amado Batista.

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1: Agora são exatamente 11 horas e 16 minutos. E nessa segunda-feira, 25 de maio, em Juramento, está 26 graus Celsius, 10% de chuva, 8 quilômetros de vento e 47% de umidade. E o tempo pode variar de 29 a 17 graus. Fiquem agora com César e Paulinho com a música Viajante Solitário.

A pedido de Geraldo Batista, fiquem com a música A Ferro e Fogo, sucesso de Zezé de Camargo e Luciano. E como diz Geraldo, uma música de rastar o chifre no chão. Obrigada, Geraldo, pela

0: ouviram de Paulo e Paulino com a música El Condor. São exatamente 11 horas e 30 minutos.
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11: Fiquem agora com Dimas e seus teclados com a música A Coruja e A Cutia.

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E vocês ouviram o Eduardo Costa com a música Chama Ela Pra Mim. 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
1: Já começaram as inscrições para o Enem 2026 e as provas serão em novembro. Começou nesta segunda-feira, 25 de maio, as inscrições para o Enem, Exame Nacional do Ensino Médio de 2026. Os candidatos interessados em realizar as provas devem efetuar o cadastro até o dia 5 de junho, exclusivamente pela internet, por meio do site oficial do exame. O edital do certame foi publicado pelo Ministério da Educação na semana passada. Para esta edição, o valor da taxa de inscrição foi mantido em R$ 85,00 e o pagamento poderá ser realizado até o dia 10 de junho. As provas estão agendadas para serem aplicadas em dois domingos consecutivos, nos dias 8 e 15 de novembro. O INEP, órgão responsável pela organização do exame, planeja expandir a estrutura do certame para aproximadamente 10 mil locais de prova em todo o território nacional. A principal novidade do Enem de 2026 é a implementação da inscrição automática para os estudantes concluintes do ensino médio na rede pública de ensino. O processo de inscrição para os alunos que estão cursando o terceiro ano será realizado diretamente a partir do cruzamento de dados enviados pelas secretarias de educação e pelas escolas. No nosso site, vocês podem estar conferindo o cronograma previsto no edital. O nosso site é o nirt.com.br, lá onde você se vê e revê. Fiquem agora com a música Saudade da Pequena, sucesso de Robério.

0: E o nosso abraço especial de hoje vai para os nossos ouvintes: Silvânia Barbosa, Rebeca Amália, Nilson de Paudólio, Gil Garotex e Geraldo Batista.
1: Aquele abraço, aquele abraço, aquele abraço, aquele abraço.

0: E vocês ouviram Sérgio Reis com a música Panela Velha. Agora são exatamente 12:01.
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0: Fiquem com a música Planos Impossíveis, sucesso de Jades e Jadson.
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vocês ouviram Guilherme Silva com a música Barquinho de Ouro. 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

0: vocês ouviram a música Porta, Retrato, sucesso de Edson e Hudson. Agora, exatamente, 12:31.
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10: Música Meu Reino Encantado, sucesso de Lourenço e Lourival.

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0: Vocês ouviram Victor e Léo na linha do tempo.
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0: Agora é exatamente 12:47 e nessa segunda-feira, 25 de maio, em Juramento, está 28 graus Celsius, 10% de chuva, 10 km de vento e 40% de umidade. E o tempo pode variar de 29 a 17 graus. Fiquem agora com Flávio e Camargo com a música Faz de Conta.

0: vocês ouviram Léo Magalhães com a música Vou Mudar de Cidade. Agora são exatamente 1h01.
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vocês ouviram a música A Rotina, Fim de Semana, sucesso de Leandro e Leonardo. Atlético leva gol no final do jogo e perde para o Corinthians em Itaquera. O Atlético perdeu para o Corinthians por 1-0 nesse domingo, 24 de maio, na Neoquímica Arena, pela 17ª rodada do Campeonato Brasileiro. Em um duelo bem equilibrado, o balde de água fria veio já no apagar das luzes, com um gol do marroquino que garantiu a vitória dos donos de casa. No 90º confronto oficial da história entre as duas equipes. A derrota interrompe a reação do Galo na temporada, que vinha de duas vitórias consecutivas sob o comando de Eduardo Domingues. O alvinegro mineiro estacionou nos 21 pontos e caiu na décima para a 12ª colocação, deixando a zona de classificação. Para piorar, o retrovisor ligou o alerta. O Santos, que abre a zona de rebaixamento, soma 18 pontos. Curiosamente, a vitória tirou o Corinthians de Fernando Diniz do Z4. O Timão chegou aos mesmos 21 pontos dos mineiros, assumindo o 15º lugar pelo critério de desempate. Sem tempo para lamentar, o Atlético precisa virar a chave e focar no torneio continental. 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

0: E vocês ouviram a música Meu Ex-Amor, sucesso de Leonardo e Eduardo Costa. Agora são exatamente 1h31.
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0: Sonor.
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0: vocês ouviram a música Boate Azul, sucesso de Milionário e José Rico. Agora são exatamente 2:02.
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0: E vocês ouviram Gino e Geno com a música Igrejinha da Serra.
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0: Agora são exatamente 2 horas. Agora são exatamente 2 horas e 16 minutos. E nessa segunda-feira, 25 de maio, em Juramento, está 28 graus Celsius, 10% de chuva, 10 quilômetros de vento e 36% de umidade. E o tempo pode variar de 28 a 17 graus.

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0: Vocês ouviram a música Passou da Conta, sucesso de Eduardo Costa? Agora são exatamente 2 horas e 31.
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0: E vocês ouviram a música Meu Amor Voltou, sucesso de Léo Magalhães.
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0: Mutirão do MEI vai ajudar empreendedores com declaração anual e atendimentos gratuitos em Montes Claros. Na próxima quarta-feira, 27 de maio, será realizado em Montes Claros um mutirão gratuito voltado para o MEI, microempreendedores individuais, com orientações sobre serviços de apoio ao empreendedor e realização gratuita da declaração anual do Simples Nacional. A ação acontecerá às 9 horas da manhã, das 9 horas da manhã às 4 horas da tarde, na Praça Doutor Carlos Verciani, no centro da cidade, e é promovida pela Prefeitura de Montes Claros, por meio da Secretaria Municipal de Aceleração Econômica, em parceria com o Sebrae Minas. Durante o mutirão, os participantes poderão regularizar gratuitamente a situação do CNPJ por meio da entrega da declaração anual obrigatória. Vale lembrar que o prazo para envio do documento termina no dia 31 de maio e o não cumprimento da obrigação poderá gerar multas e restrições cadastrais. Além da declaração, os MEIs também terão acesso a orientações sobre regularização, emissão de boletos, formalização, gestão do negócio e outros serviços de apoio ao empreendedor. 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

0: E vocês ouviram Amado Batista com a música Anjo Bom, nosso último sucesso para encerrar o nosso programa NIST, eu e você. E a notícia dos famosos de hoje é sobre a festa da Maria Alice, filha da Virgínia e Zé Felipe, que contará com atrações musicais, decoração temática e famosos convidados. E a Aline já está no nosso estúdio para falar com a gente sobre essa festona. Boa tarde, Aline.
1: Boa tarde, Gabriele. Boa tarde, pessoal de casa. Pois é, Gabriele, hoje acontece aí uma mega festa, né, de 5 anos aí da Maria Alice, filha da Virgínia e do Zé Felipe. A festa promete para a Goiânia, viu, Gabriele? Que a Virgínia aí não tem dó de gastar, não, viu? Eu acho que vai passar dos 1 milhão de reais aí essa festa de hoje, da Maria Alice.
0: E ela sempre proporciona festas incríveis, né, Aline, para as filhas dela também.
1: Pois é, menina, vai ter 3 shows aí de cantores famosos, mas ela ainda não revelou quem é que vai cantar lá, não, viu? Vai ter muito super-herói, vai ter muita coisa bacana. Agora a gente queria saber, né, se o Vini Júnior vai estar lá.
0: Eu acho que pois não, também, né? Possível. Agora me despeço de vocês, fiquem com Deus e até amanhã. E obrigada, Aline, pela participação e até amanhã, se Deus quiser.
1: Eu que agradeço, Gabriela, e até amanhã, se Deus quiser.
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16: Muito boa tarde, pessoal. São exatamente 3h07. Está no ar o programa mais animado da sua tarde, Tarde da Gente. Comigo, Aline Soares, trazendo aí o melhor da música e da informação do Norte de Minas, o seu rádio. Um alô super especial para você que está na sua casa, no seu trabalho, vocês das cidades vizinhas. É um prazer ter a sua companhia, viu? Hoje, dia 25 de maio, né? Segundona braba. E quem abre nossa tarde da gente de hoje são eles, Teodoro e Sampaio, cantando pra gente Paixão Proibida.

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1: Um velho carpinteiro estava para se aposentar. Contou ao seu chefe os planos de largar o serviço de carpinteiro de construção de casas para viver uma vida mais calma com sua família. Claro que sentiria falta do pagamento mensal, mas necessitava da aposentadoria. O dono da empresa sentiu em saber que perderia um dos seus melhores empregados e pediu a ele que construísse uma casa como um favor especial. O carpinteiro consentiu, mas com o tempo era fácil ver que seus pensamentos e coração não estavam no trabalho. Ele não se empenhou no serviço e utilizou mão de obra e matéria-prima de qualidade inferior. Foi uma maneira lamentável de encerrar sua carreira. Quando o carpinteiro terminou o trabalho, o construtor veio inspecionar a casa e entregou a chave da porta ao carpinteiro e disse: "Essa casa é sua casa. É meu presente para você." Que choque, que vergonha. Se ele soubesse que estava construindo sua própria casa, teria feito completamente diferente. Não teria sido tão relaxado. Agora iria morar numa casa feita de qualquer maneira. Assim acontece conosco. Construímos nossas vidas de maneira distraída, reagindo mais que agindo, desejando colocar menos do que o melhor. Nos assuntos importantes, não empenhamos nosso melhor esforço. Então, em choque, olhamos para a situação que criamos e vemos que estamos morando na casa que construímos. Se soubéssemos disso, teríamos feito diferente. Pense em você como um carpinteiro. Pense sobre sua casa. Cada dia você martela um prego novo. Coloca uma armação ou levanta uma parede. Construa sabiamente.
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2: Motociclista encontrado sem vida em estrada no norte de Minas. O motociclista de 41 anos foi encontrado sem vida em uma estrada na zona rural de Pai Pedro, no norte de Minas. Segundo o SAMU, não havia indícios visíveis de violência no corpo e a motocicleta ao lado da vítima também não apresentava sinais aparentes de colisão. Os familiares constataram aos policiais que o motociclista havia saído para um bar na comunidade de Pedra Branca. Durante a madrugada, eles receberam informações de que ele estaria caído às margens da linha férrea e se deslocava até o local, encontrando aí a vítima desacordada. Os irmãos também teriam aí sido orientados por médicos a interromper o consumo de álcool. Os familiares relataram ainda que ele não possuía habilitação. A suspeita é de que o homem tenha sofrido uma crise convulsiva enquanto conduzia a motocicleta, o que teria provocado a queda na via. A Polícia Militar informou que a perícia técnica foi acionada, mas depois de análises preliminar das informações e diante da ausência de indícios de crime, dispensou o comparecimento ao local. O corpo foi removido por uma funerária para a cidade de Mato Verde, onde passaria por avaliação do médico legista. 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
1: Olha mais sucesso aí! Aú, potência! Aí o cowboy chora, hein?

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1: E encerrando o nosso primeiro bloco de hoje, Val Silva cantou pra gente Cowboy Chora. Bora faturar e daqui a pouquinho a gente volta. São exatamente 3h31.
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6: Já estamos de volta com o nosso segundo bloco de hoje, são exatamente 3h35 e lembrando que vocês podem participar aí através do nosso WhatsApp no 996710-49. E o próximo sucesso vai valendo pro meu compadre, seu Hélio, lá no Aperto em Pau d'Olho. Quem canta agora pra gente é Teodoro e Sampaio cantando Água no Leite. Música.

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3: E chega a hora do nosso quadro Canta Norte de Minas. E quem canta agora pra gente é Edmilson Batista, cantando.

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2: Vamos conferir agora como anda o clima aqui no norte de Minas. Aqui no norte de Minas está fazendo 29 graus, a previsão de chuva no momento é de 10%, a umidade do ar está 35% e vento 8 km por hora. O clima aqui no norte de Minas é nublado, a máxima é de 29 graus e a mínima de 16.
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2: E o próximo sucesso vai valendo pro meu amigo, né, Geraldão, que tá na escuta. Quem canta agora pra gente é de Paulo e Paulinho, cantando No Céu dos Seus Braços. Essa aqui é de arrastar o chifre no asfalto do jeitinho que ele gosta, viu?

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1: Oi, Aline, boa tarde. É Gil Garotex, estou aqui ouvindo seu programa aqui. Estou aqui no Amigos Bar. Escrevi uma música de hits. Uma semana longe de casa, aparece o nome da música, se um pouco engano. Eu acho que é mais ou menos isso aí. Falou, querido, um abraço.
2: 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Bora escutar agora a banda Blitz cantando pra gente, A Dois Passos do Paraíso.

Radioatividade leva até vocês mais um programa da série a série. Dedique uma canção a quem você ama. Eu tenho aqui em minhas mãos uma carta. Uma carta de um ouvinte que nos escreve e assina com um singelo pseudônimo de Mariposa Apaixonada de Guadalupe.

sua amada. Ela espera ver aquele caminhão voltando, de faróis baixos e para-choque duro. Agora uma canção. Canta pra mim. Eu não quero ver você triste assim.

0: 4 e 3.
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14: Já estamos de volta com mais um bloco do nosso Tarde da Gente. São exatamente 4h09 e chegou a hora de saber de tudo o que acontece no mundo dos famosos. Então, bora soltar nossa vinheta.
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14: E bora lá pra nossa primeira notícia de hoje. Saiba aí como estão os preparativos do festão de Maria Alice, filha de Virgínia e Zé Felipe. Na reta final aí para a festa de Maria Alice, Virgínia Fonseca surpreendeu os seguidores ao revelar aí neste domingo, dia 24/5, parte da preparação da comemoração aí da filha. A primogênita, né, da influenciadora digital e do Zé Felipe, completa aí 5 anos no próximo dia 30 de maio, mas ganhará uma superprodução antecipada aí nessa segunda-feira. Pessoas próximas da família, né, e nomes conhecidos do público devem marcar presença. O clima é de expectativa para mais uma festa luxuosa, né, organizada aí pela empresária. A comemoração será realizada na Casa VF, né, espaço aí de eventos da própria Virgínia, localizado no bairro Chacará Recreio São Joaquim, na região do Parque Santa Rita, em Goiânia. O endereço, né, se tornou aí um dos pontos mais disputados na cidade quando o assunto é celebração de luxo e experiências aí exclusivas. A estrutura impressiona pelos ambientes climatizados, estacionamento com mais de 60 vagas, heliponto privativo, camarim e serviços de chapelaria. O local também virou referência entre noivos e empresários aí que desejam produções grandiosas. Para se ter ideia, né, a locação aí para casamentos partem de cerca de R$ 42,9 mil. É dinheiro com força, né, gente? Além aí da decoração caprichada, a noite contará com apresentações musicais para animar os convidados. O cantor Henry Freitas, né, está confirmado aí entre as atrações do casamento, que ainda terá outros 2 shows mantidos em sigilo pela família. A proposta é transformar a celebração em uma verdadeira experiência imersiva para as crianças e também para os adultos presentes no evento. Entre os cenários preparados aí para a festa, está um barco gigante, inspirado em Peter Pan, com Capitão Gancho e Sininho. Além de um espaço temático, né, inspirado aí em Frozen, brinquedos infláveis, pula-pula e até uma queima de fogos aí fazem parte da programação especial. Pois é, pessoal, hoje acontece, né, a festa de 5 anos da Maria Alice e vai ser um festão, viu, gente? Essa festa aí promete parar Goiânia. Vai ter show, super-heróis, né, que a Maria Alice aí gosta, viu? Vai rolar muita coisa legal, viu, gente? Mas o que o povo tá mais esperando aí, né, é o encontro da Virgínia e do Zé Felipe. Eu tô na torcida aí para que eles voltem, viu, gente? Que essa festa aí, eles estão gastando dinheiro demais, viu? Mais de milhões. Esses filhos da Virgínia aí vivem um sonho, viu? Só vivem viajando, a casa que eles moram parece um parque de diversões. Sortudo essas crianças, viu? E tomara que o pai deles voltem. Então bora ouvir agora Zé Vaqueiro cantando pra gente Volta Comigo, Bebê. E na sequência, Zé Felipe cantando Virgínia.
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E bora lá para nossa última notícia de hoje. Ônibus da banda Mastruz com Leite sofre acidente aí. O ônibus da banda Mastruz com Leite sofreu um acidente às 4h30 da manhã desse sábado durante uma viagem rumo ao município de Brejo Grande do Araguaci, no Pará. O veículo saiu da pista e colidiu com uma árvore em um trecho da BR-226 nas proximidades aí de Imperatriz, no Maranhão. Os cantores da banda, né, estavam no ônibus. O acidente aconteceu após o motorista tentar desviar de um buraco na rodovia. Com a manobra, o veículo acabou passando pelo acostamento antes da colisão. Apesar do ocorrido, ninguém ficou ferido. Foi um susto grande, mas estamos bem. Ninguém se machucou, graças a Deus, afirmou aí a cantora Djailma Pontes, em um vídeo publicado nas redes sociais. Após o acidente, né, em uma imagem aí compartilhada pela banda, é possível ver o ônibus parado fora da pista às margens da rodovia, enquanto integrantes retiravam aí bagagens e equipamentos do veículo. A cantora também agradeceu pelas mensagens de apoio e pediu aí oração dos fãs. Pois é, pessoal, aconteceu, né, um acidente aí com a banda Mastruz com Leite. Felizmente estão todos bem, né, ainda mais agora, né, gente? Nesse mês aí de festas juninas, eles fazem aí muito show, né? Inclusive, meu sonho aí é ir no show de Mastruz com Leite, viu? Quem sabe um dia eles não vêm aqui em juramento, né, gente? Mas enquanto eles não vêm, vambora escutar aqui na rádio mesmo. Mastruz com Leite canta agora pra gente, meu vaqueiro, meu peão.

0: Mastruz com Leite cantou pra gente o sucesso Anjo de Guarda, que encerra aí a nossa notícia dos famosos de hoje. E agora vamos falar com ele diretamente de Belo Horizonte. Boa tarde, Roberto Luiz.
1: Muito boa tarde para você também, Aline. Boa tarde para você, boa tarde para todos os amigos ouvintes do programa Tarde da Gente, da Rádio Unite FM. Tudo bem com você, Aline?
0: Tudo ótimo, Roberto. E com você, como é que está?
1: Eu também estou bem. Nada como um final de semana para a gente poder descansar, renovar as energias para dar conta da semana que está começando, né?
0: Isso mesmo, Roberto. E o clima por aí, como é que está?
1: Ó, desde cedo, Aline, está parcialmente nublado. Tem hora que o sol aparece, mas tem hora que ele fica encoberto grande parte do tempo por uma nuvem, né? A temperatura mínima registrada de madrugada amanhecer foi de 15 graus, a máxima prevista para hoje 27. Chegamos em 27 no início da tarde. Depois ficamos em grande parte com 26. Agora estamos com 25, com sensação de 26. O vento está a 5 km por hora e a umidade relativa do ar em 52%. Não há possibilidade de chuva, nem para hoje, nem para o restante dessa semana. Aliás, só não tem previsão de chuva para essa semana toda por causa de domingo, que aqui está marcando uma possibilidade pequena de chuva para o último domingo do mês de maio, o último dia de maio, aliás. Aqui está marcando para o domingo, dia 31, por enquanto, né? Deixa eu ver aqui, 53% de chance para 0,8.
0: Por aqui, Roberto, o clima está assim, ó. À noite e de madrugada, bastante frio, viu? E quando chega aí durante o dia, bastante

0: principalmente as redes sociais. E cerca de 30% dos meninos e meninas com menos de 6 anos de idade já têm acesso ao celular. Se não forem bem orientados sobre como lidar com o ambiente digital, eles podem se tornar alvos fáceis de criminosos. A preocupação com esse público infanto-juvenil foi tema de uma audiência na Assembleia de Minas. Os detalhes com a repórter Ana Paula Ciribelli.
1: A delegada Larissa Mayhofer, chefe da Divisão de Proteção à Criança e ao Adolescente de Belo Horizonte, diz que todos os dias recebe denúncias de crimes virtuais contra crianças e adolescentes, como abusos e compartilhamento de pornografia infantil. A delegada acredita que um dos motivos do aumento da violência na internet é que, na correria do dia a dia, os pais acabam se distanciando dos filhos. Larissa Mayhofer orienta que é preciso a participação no mundo das crianças e adolescentes.
2: Estarmos realmente atentos com quem nossos filhos andam, o que que eles conversam, que tipo de site eles entram, com quem que eles estão jogando. Nós temos que estar realmente atentos ao que está se passando no mundo deles, fazer parte do mundo dos nossos filhos, porque com certeza, nós estando bem informados, levando informação às crianças, eu acho que o risco para o crime chegar até eles diminui substancialmente.
1: E uma das formas de proteger esse público é o Estatuto da Criança e do Adolescente Digital, conhecido como Lei Celca, que entrou em vigor em março deste ano. A legislação é focada na segurança de menores de 18 anos no ambiente online. Para o promotor de justiça do Ministério Público do Estado, Daniel Librelon, o novo ECA é fundamental para coibir os crimes.
3: Números alarmantes de crianças que relatam que já sofreram um tipo de violência digital por esses meios, cerca de 29% dos usuários de jovens de 17 anos, número que pode chegar a 3 milhões de crianças e adolescentes vítimas. Então, é uma realidade muito preocupante, muito angustiante, e que a gente tem o ECA como uma esperança, né, o ECA digital.
1: A deputada Ale Portela, do PL, diz que nos dias de hoje é quase impossível ficar fora dessa era digital, mas afirma que são necessárias educação e vigilância o tempo todo.
2: É exatamente isso que acontece quando nós entregamos um celular para as nossas crianças. Nós estamos dando um acesso para um mundo irrestrito, um mundo desconhecido, e nós precisamos ter muita responsabilidade, nós, pais, gestores, educadores e todos que se envolvem com qualquer criança, que tem cuidado com qualquer criança, se envolver também em qual é o tipo de acesso que essa criança está tendo.
0: A audiência integra a campanha nacional Maio Laranja de conscientização e combate ao abuso e exploração infantil. Da Assembleia Legislativa do Estado de Minas Gerais, em Belo Horizonte, Roberto Luiz, desejando a você, Aline, e a todos os amigos ouvintes do programa Tarde da Gente, da Rádio Mente FM, uma excelente tarde, noite de segunda-feira e, desde já, um ótimo começo de semana. Boa semana a todos e até amanhã.
4: Muito obrigada, Roberto Luiz. Um abraço para você e até amanhã, se Deus quiser. Tchau, tchau.
0: Tchau, tchau.
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6: Jorge Matheus canta agora pra gente Fogueira, são exatamente 4h38.

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1: Mais um nome é confirmado no Mock Vôlei, dessa vez é do oposto, Paulo Vitor. O Montes Claros Vôlei segue aí com a montagem do elenco para a disputa da temporada de 2026 e 2027 e confirmou aí a renovação do oposto, Paulo Vitor. Destaque aí ofensivo da equipe, um dos principais pontuadores do time na Superliga B, o atleta permanece no pique atômico. Paulo Vitor, né, de Boa Vista, Paraná, e tem 25 anos e 2 metros de altura e seguirá defendendo aí o projeto em mais uma temporada. O jogador chegou ao time e rapidamente ganhou espaço no elenco pelas atuações consistentes e pelo desempenho aí em quadra, que ajudou o Mock a garantir o retorno à elite do vôlei nacional. Antes de chegar em Montes Claros Vôlei, o oposto acumulou aí passagens por equipes como Manaus, vôlei aí, né, do Amazonas e Norde Vôlei do Ceará. A permanência do atleta está em conformidade aí com a iniciativa da diretoria, que busca manter atletas importantes aí da campanha anterior para encarar os desafios do Campeonato Mineiro e da Superliga A. Essas e outras informações do esporte você pode ver e rever em nosso site nirt.com.br.
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1: E chegaram do nosso quadro Canta Norte de Minas. E quem canta agora pra gente é Guilherme Silva, nascido lá em São Francisco. Canta agora pra gente Festa Louca.

0: Chitãozinho e Chororó, encerrando mais um bloco do nosso Tarde da Gente. Bora faturar e daqui a pouquinho a gente volta. São exatamente 5:02.
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0: Já estou de volta, são exatamente 5h07. O próximo sucesso vai valendo para todos lá no bairro Santa Laura e Cidade Nova. Quem canta agora pra gente são eles, Gino e Geno, cantando pra gente, Apaixonado por Você. Música.

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2: Pessoal, e chegando do nosso quadro Almanac da Nirt, vamos saber aí tudo o que aconteceu na data de hoje. Hoje, dia 25 de maio, é oficialmente aí celebrado no Brasil como o Dia do Trabalhador Rural e o Dia Nacional da Adoção. Agora vamos conferir alguns fatos históricos que aconteceram na data de hoje. Estreia de Star Wars, série aí criada por George Lucas. Massacre da Síria. 108 pessoas são mortas, incluindo 34 mulheres e 49 crianças, em duas vilas na região de Orla, da Síria. É fundada a banda britânica Rolling Stones. O presidente John Franklin Kennedy anunciou aí em discurso o ambicioso plano dos Estados Unidos de enviarem um homem à Lua antes do final da década. Entra em vigor o Regulamento Geral sobre a Proteção de Dados. Pois é, pessoal, esse aí foi o nosso quadro Almanac da NIRT de hoje.
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7: Estamos de volta com o último bloco do nosso Tarde da Gente, são exatamente 5h38 e quem abre nosso último bloco de hoje é Fernando Mendes cantando pra gente A Desconhecida.

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2: PM recupera bicicleta elétrica no norte de Minas. A Polícia Militar foi acionada nesse final de semana para atender uma ocorrência de furto no terminal rodoviário de Bocaiúva. Segundo relatos de uma testemunha, a sua sogra de 50 anos havia deixado uma bicicleta elétrica estacionada no terminal rodoviário na noite anterior, quando viajou para Montes Claros. Na manhã seguinte, ao retornar ao local para buscar o veículo, constatou que a bicicleta havia sido furtada. Assim que a PM foi acionada, os militares iniciaram o rastreamento e, por meio do sistema de videomonitoramento olho vivo, conseguiram identificar o suspeito transitando com a bicicleta por diversas ruas da cidade. Os militares localizaram o suspeito em frente à rodoviária, ainda de posse da bicicleta furtada, no momento em que tentava deixar o local conduzindo o veículo. Ao ser abordado, ele confessou ter praticado o furto por volta das 5h30 da manhã. Ele foi preso e conduzido à Delegacia de Polícia Civil de Plantão de Montes Claros. Durante o transporte, ele apresentava comportamento agressivo, sendo necessário aí o uso de algema para contê-lo. A bicicleta elétrica foi recuperada e devolvida à vítima por intermédio do genro dela, não apresentando aí danos aparentes. Essas e outras notícias você pode ver e rever em nosso site nirdi.com.br.
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0: encerrando o nosso Tarde da Gente de hoje, Araqueto cantou pra gente Sempre Será. Pois é, pessoal, o nosso Tarde da Gente tá chegando ao fim, mas continuem ligadinhos aí que depois do comercial tem painel aqui na List. São exatamente 6:02.
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0: Muito boa noite, meus amores. No ar, mais um painel comigo, Aline Soares, trazendo aí o melhor da música e da informação do Norte de Minas no seu rádio. São exatamente 6h09 e quem abre nosso painel de hoje é Daniel, com participação especial aí de José Camilo, cantando pra gente Mala Amarela. Música.

Um gravíssimo acidente envolvendo um ônibus interestadual e um veículo de carga deixou 8 pessoas mortas na madrugada de ontem, domingo, dia 24 de maio, na BR-251, em Santa Cruz de Salinas, no norte de Minas. Essas e outras notícias você pode ver e rever em nosso site nirt.com.br.

grave acidente envolvendo duas motos deixou dois homens feridos nesse final de semana no centro de Montes Claros. Essas e outras notícias você pode ver e rever em nosso site nirt.com.br.

Na próxima quarta-feira, dia 27 de maio, será realizado em Montes Claros um mutirão gratuito voltado para o MEI, microempreendedores individuais, com orientações sobre serviços de apoio ao empreendedor e realização gratuita da Declaração Anual do Simples Nacional. Essas e outras notícias você pode ver e rever em nosso site nirt.com.br.

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1: Encerrando o primeiro bloco do nosso painel, Matheus e Cauã cantou pra gente Quarta Cadeira. Bora faturar e daqui a pouquinho a gente volta. São exatamente 6:30.
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1: Já estamos de volta com o último bloco do nosso painel. São exatamente 6:35.

5. E o próximo pedido vai aí. E a próxima música vai a pedido do meu amigo Dil Abreu, Dil Garotex, que tá na escuta. Ele gostaria de ouvir aí A Casa da Vovó e oferece pra Juarez da Pinga, Dimazim, Amaral e Erenita. Seu pedido é uma ordem, meu amigo. Então, bora ouvir agora Lourenço e Lorival cantando pra gente A Casa da Vovó.

Começou nesta segunda-feira, dia 25 de maio, as inscrições para o Enem, o Exame Nacional do Ensino Médio 2026. Essas e outras notícias você pode ver e rever em nosso site nirt.com.br.

Um motociclista de 41 anos foi encontrado sem vida em uma estrada na zona rural de Pai Pedro, no norte de Minas. Os irmãos da vítima disseram que ele fazia uso frequente de bebida alcoólica e tinha diagnóstico de epilepsia e sofria aí de crises convulsivas recorrentes. Devido aí à doença, também teria sido orientado por médicos a interromper o consumo de álcool. Pois é, pessoal, lembrando aí, né, que ingerir bebida alcoólica com restrição médica, especialmente aí ao usar medicamentos, sobrecarrega o organismo e compromete o tratamento. Os riscos aí variam da anulação do efeito do remédio e a reações fatais, né, dependendo da substância, quantidade e condição clínica do paciente. Essas e outras notícias você pode ver e rever em nosso site nirt.com.br.

A Polícia Militar foi acionada nesse final de semana para atender uma ocorrência de furto no terminal rodoviário de Bocaiúva. Essas e outras notícias você pode ver e rever em nosso site nirt.com.br.

Encerrando a nossa programação de hoje, Sérgio Reis cantou pra gente Coração de Papel. Pois é, pessoal, nossa programação está chegando ao fim. Até amanhã, se Deus quiser. Fiquem agora com a Voz do Brasil. 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

0: por meio do programa.
1: Como é que vai funcionar, Grazi? Qual a primeira medida que a pessoa interessada deve tomar?
0: A pessoa interessada tem que primeiro saber, ter a noção ali da dívida dela, né? Mas aí, então, utilizar o saldo do fundo, o que pode ser também de contas ativas ou inativas, o primeiro passo, claro, é consultar ali o aplicativo do FGTS para ver o valor que essa pessoa tem disponível. Depois, ali no próprio aplicativo, o trabalhador autoriza o acesso das instituições financeiras aos valores. Então, ele negocia a dívida diretamente com o banco. E aí, só depois dessa negociação é que a Caixa Econômica Federal vai fazer, então, a transferência dos valores do FGTS diretamente aos bancos responsáveis pelos contratos. E aí, lembrando que o trabalhador não precisa comparecer às agências, né, do banco, não precisa comparecer ali à Caixa Econômica para confirmar, então, a operação, nem ao seu banco de origem. Como explica, então, o diretor de Políticas de Proteção ao Trabalho do Ministério do Trabalho e Emprego, Carlos Augusto Gonçalves.
2: Ele pode fazer todo esse processo, né, de maneira digital, né, ou em consulta, tanto por telefone com as instituições financeiras para identificar a dívida. No caso específico do ATP, é tudo digital. A autorização tanto do saldo é digital, ele faz com o ATP, levanta junto aos bancos as dívidas, e essas informações das dívidas serão remetidas pelos bancos diretamente à Caixa Econômica Federal. Só depois que o banco prestou essa informação para o agente operador, que é a Caixa, é que a Caixa está autorizada a fazer o repasse para a sua instituição financeira decorrente daquela dívida que ele acabou de reestruturar.
3: Agora, Grazi, vamos relembrar, então, quem são as pessoas aptas a participarem do programa, qual é o perfil?
0: Claro, Mariana, vamos lá. Para usar o FGTS no desenrolo, é preciso ter, então, um saldo disponível, né, na conta do Fundo de Garantia e ter renda mensal de até 5 salários mínimos, o que equivale aí a cerca de R$ 8.100. Então, para serem elegíveis, as dívidas devem estar atrasadas entre 91 dias e 2 anos. E essas dívidas recebem aí descontos de até 90% e juros mais baixos que o do mercado.
1: Obrigado, Gabriele Bezerra, pelas informações ao vivo aqui na Voz do Brasil.
3: Gabriele. Começaram hoje as inscrições para o Enem, o Exame Nacional do Ensino Médio.
1: O Enem é a principal forma de entrar em uma universidade. Além de vagas aqui no Brasil, a prova também é aceita em faculdades no exterior.
3: Esse ano, estudantes do terceiro ano do ensino médio de escolas públicas já estão com as inscrições pré-preenchidas, mas ainda é necessário entrar na página do participante para confirmar a inscrição.
4: Desde o início do ano, a brasiliense Isabela Martins passa as tardes na sala de aula estudando para o Exame Nacional do Ensino Médio, avaliação realizada pelo Ministério da Educação. Aos 18 anos, ela vai fazer o Enem pela segunda vez e sonha em conquistar uma vaga na universidade.
5: Sempre gostei muito de ajudar as pessoas, né? Aí eu pensei em fazer psicologia ou medicina, que é uma área que vai ajudar bastante as pessoas e tal. Aí sempre foi meu sonho mesmo.
4: Estudantes de todo o país já podem se inscrever para o Enem 2026 a partir desta segunda-feira. Neste ano, alunos que vão concluir o ensino médio na rede pública terão inscrição automática. Segundo o governo, os dados foram encaminhados pela própria rede de ensino. Mas os estudantes deverão acessar o sistema para confirmar a participação e escolher o idioma da prova de língua estrangeira, além de informar o município onde deverão realizar a prova e solicitar recursos de acessibilidade, se for o caso. Além disso, os locais de aplicação da prova também vão aumentar, chegando a 10 mil escolas. A expectativa é que 80% dos alunos da rede pública façam o exame na sua própria escola de matrícula. O João Gabriel Brandão está se preparando para o Enem e já decidiu o curso Artes Cênicas. O maior desafio para ele é controlar a ansiedade.
6: Me sentindo mais confiante esse ano, principalmente para a questão da redação. Chegando em casa eu estudo, final de semana também estudo às vezes, mas tô tirando um momento de folga também para não ter burnout, sabe? Que não me sobrecarregar, não me sentir muito cansado durante o fim da semana.
4: As inscrições devem ser feitas pela página do participante no endereço enem.inep.gov.br/participante até o próximo dia 5 de junho. Os estudantes que tiveram a isenção da taxa de inscrição aprovada, também deverão realizar a inscrição no exame. Para os participantes,

0: participantes não isentos, a taxa de inscrição continua no valor de R$ 85,00 e pode ser paga por boleto, PIX, cartão de crédito e débito em conta corrente ou poupança. O prazo para fazer esse pagamento vai até o dia 10 de junho e as provas ocorrerão nos dias 8 e 15 de novembro. Reportagem Gabriela Noronha.
1: Em suas redes sociais, o presidente Lula fez um convite para todos os estudantes participarem da prova.
2: Hoje começa a inscrição para o Enem. Vai até o dia 5 de junho. Você, que prometeu ao seu pai, ou seu pai que quer que você seja doutor ou doutora, a hora é agora. Se inscreva, passe no Enem. Entre na universidade e faça tudo o que você quiser, na certeza que você precisa saber de que esse país vai ser soberano, soberano de verdade, o dia que milhões de jovens tiverem curso, tiverem emprego e puderem exercer a soberania tecnológica e científica do nosso país.
3: O Dia da África, celebrado em 25 de maio, hoje, marca a fundação da União Africana em 1963.
1: E aproveitando a data, o governo do Brasil promove o primeiro Fórum de Reitores Brasil-África, com o objetivo de fortalecer parcerias educacionais e culturais.
3: No encontro, o Ministério da Educação anunciou a criação de 2.600 bolsas de mestrado e doutorado para estudantes africanos.
4: No encontro, dirigentes de universidades brasileiras e africanas debatem como ampliar parcerias acadêmicas, científicas e tecnológicas de instituições de ensino dos dois lados do Atlântico. São projetos conjuntos em áreas estratégicas para o desenvolvimento dos países, como agricultura, energias renováveis, inteligência artificial, mineração, petróleo e gás, além das ciências humanas. Para a reitora da Universidade de Cabo Verde, Astrigilda Silveira, parcerias fundamentais para o continente africano.
5: Uma cooperação mais próxima, mais dinâmica e mais transformadora, voltada para a transformação digital, a inteligência artificial e a inclusão social.
4: No encontro, o governo do Brasil lançou o programa que vai oferecer mais de 2.600 bolsas de mestrado e doutorado para pós-graduandos da África, com investimentos de R$ 47 milhões. Destaca o ministro da Educação, Leonardo Bastini.
6: 2.600 vagas inicialmente, 1.600 bolsas de mestrado e 1.000 bolsas de doutorado, com oportunidades em universidades públicas, instituições privadas sem fins lucrativos, institutos federais, institutos de pesquisa com pós-graduação reconhecida pela CAPES. Abrir as portas do Brasil para estudantes africanos é aprofundar ainda mais nossos laços históricos.
4: O presidente Lula destacou a importância de fortalecer os laços históricos entre Brasil e África por meio da produção de conhecimento, da inovação e da formação de profissionais qualificados.
2: A cooperação educacional entre países do Sul Global pode transformar a realidade, reforçar os programas de estudantes, convênio de graduação e de pós-graduação também será essencial para consolidar a educação superior como um dos pilares da parceria estratégica entre Brasil e África.
4: O Brasil já mantém mais de 200 acordos de cooperação com instituições de ensino superior de 38 países africanos. Reportagem Pablo Mundim.
1: Mais um passo no combate ao câncer no país.
3: O Brasil passou a contar com um Centro de Desenvolvimento e Produção de Terapias, CAR-T, da Fundação Oswaldo Cruz, a Fiocruz.
1: No local será produzido de forma 100% nacional um dos tratamentos mais avançados do mundo contra o câncer para pacientes do SUS.
7: O Paulo Peregrino é publicitário e teve linfoma, um tipo de câncer de sangue. Durante 13 anos, fez transplante de medula óssea e 40 quimioterapias, tratamentos que não tiveram sucesso. A virada em sua vida veio com um tratamento experimental chamado CAR-T-Cell. Agora, ele está em remissão do câncer.
8: A enfermeira chegou lá dentro do quarto, trouxe um saquinho, assim como se fosse uma transfusão de sangue pequenininha, né? Um negócio de transfusão de sangue. Aí eu falei assim para ela, enfermeira, isso aí é o cartel que eu vou receber? É, falei, vai demorar quanto tempo? Ela falou, uma hora no máximo. Eu falei, caramba, 13 anos eu lutando contra os cânceres, vai resolver em uma hora? Isso que é ciência.
7: O Centro de Desenvolvimento e Produção de Terapias, CAR-T, da Fiocruz, inaugurado no último sábado no Rio de Janeiro, vai tratar a população do SUS e trazer uma nova esperança aos pacientes com câncer. O Brasil vai produzir de forma 100% nacional um dos tratamentos mais avançados do mundo contra a leucemia, linfoma e mieloma. É o que explica o ministro da Saúde, Alexandre Padilha.
9: Um tratamento que hoje custa 350 a 400 mil dólares, mais de 2 milhões de reais para uma família, para as pessoas, para o sistema de saúde de qual país para fazer esse tratamento, graças à Fiocruz, graças à produção da Fiocruz, presidente, pessoas como Paulo vão poder receber esse tratamento pelo SUS, de graça.
7: Os primeiros pacientes começam o tratamento experimental no segundo semestre deste ano. Foram investidos 370 milhões de reais, além dos equipamentos de alta tecnologia, que custaram mais 35 milhões de reais. O presidente Lula defendeu que todos os brasileiros e brasileiras têm o direito de uma saúde de qualidade no país.
2: O gesto de inauguração de um centro tecnológico que dá ao Brasil a certeza de que a gente não é menor do que ninguém, de que a gente não é menos competitivo do que ninguém. Basta a gente ousar, ter coragem e fazer.
7: O novo centro também será capaz de tratar pacientes com traumatismo craniano com próteses 3D de alta tecnologia. Do Rio de Janeiro, Fernanda Cruz.
3: Viajar a trabalho ou por lazer deveria ser sinônimo de tranquilidade.
1: Mas para muitas mulheres, nem sempre o destino é o mais feliz.
10: Todo aeroporto promete destinos, mas algumas partidas nunca chegam. Quando o medo ocupa o lugar da esperança, não é viagem, é silêncio. Assédio não decola. Feminicídio também não. Violência contra a mulher é crime.
3: Para combater a violência e a importunação sexual nas salas de embarque e aeronaves, o Ministério dos Portos e Aeroportos lançou uma série de ações em terminais do Brasil para sensibilizar a sociedade.
1: É a terceira fase da campanha Assédio Não Decola.
11: Para combater o assédio e a importunação sexual contra trabalhadoras do setor aeroportuário e passageiras, o Ministério dos Portos e Aeroportos lançou a terceira fase da campanha Assédio Não Decola. O ministro dos Portos e Aeroportos, Tomé Franca, destacou a importância dessa campanha.
12: Infelizmente, o Brasil ainda vive uma realidade de muito assédio e de muito feminicídio. Nós temos trabalhado para que essa realidade não persista. Nós estamos com uma série de campanhas nos aeroportos e nas aeronaves, buscando o combate ao assédio.
11: O Ministério dos Portos e Aeroportos também apresentou uma nova cartilha com orientações sobre o combate à violência contra a mulher. O material reúne informações sobre diferentes tipos de violência: física, psicológica, sexual. Passageiros e trabalhadores do setor são orientados sobre como identificar situações de risco e formas de acolher as vítimas. O documento também apresenta canais de denúncia, como o Ligue 180. A ministra das Mulheres, Márcia Lopes, ressaltou que todos precisam conhecer o canal de denúncia.
13: O Ligue 180, para nós, tudo começa por ali. Ele é um canal que dá muita segurança para as mulheres. Quando se recebe uma ligação, a nossa equipe identifica quem é essa mulher, onde ela mora, a quem essa mulher deve recorrer.
11: A campanha Assédio Não Decola foi lançada em agosto do ano passado em todas as concessionárias dos aeroportos federais, para as mulheres que só querem chegar ao destino em segurança, sem assédio e violência. A campanha é importante para sensibilizar a sociedade, foi o que defendeu a gerente de restaurante, Cláudia Figueiredo.
14: Qualquer lugar, sempre é importante. Muita gente não respeita a gente simplesmente pelo fato de ser mulher.
11: Além do Ligue 180, você também pode denunciar casos de violência contra a mulher no Disque 100, canal de monitoramento de violações contra os direitos humanos. Reportagem Márcia Fernandes.
3: Quarta edição do leilão do Ecoinvest Brasil destravou mais de 13 bilhões de reais para projetos de bioeconomia, turismo sustentável e infraestrutura no país, sendo que mais de 9 bilhões serão direcionados para investimentos na Amazônia Legal.
1: O programa Ecoinvest foi criado para impulsionar a transformação ecológica do país e combina instrumentos financeiros inovadores, redução de riscos e atração de investimentos de longo prazo da iniciativa privada.
3: Ao anunciar o resultado do leilão, o ministro da Fazenda, Dario Durigan, disse que o Ecoinvest comprova que é possível apostar no crescimento do Brasil com sustentabilidade.
15: Os objetivos do Ministério da Fazenda, que é fazer com que o país se desenvolva, cresça, gere emprego, diminua a inflação, com os objetivos do Ministério do Meio Ambiente, não é mais indissolúvel. Nós temos que ter um cuidado para que o país cresça, mas de maneira sustentável. E o Ecoinvest, ele é uma espécie de síntese, de prova real de que isso é possível. É Estado junto com a capacidade instalada do sistema financeiro nacional em parceria com essas empresas.
1: Com os 4 leilões realizados até agora para transição energética, recuperação de terras degradadas e bioeconomia, o Ecoinvest Brasil já mobilizou mais de 140 bilhões de reais.
3: Pois é, o Brasil é mundialmente reconhecido por suas belezas naturais, como florestas, praias, rios e montanhas.
1: E a riqueza da nossa biodiversidade tem atraído turistas a visitarem as mais de 300 unidades de conservação federais distribuídas pelo país.
3: Só em 2025, o fluxo de visitantes atingiu quase 30 milhões, maior resultado da série histórica.
1: E movimentaram mais de 40 milhões de reais em vendas, injetaram 20 bilhões de reais no produto interno bruto, que é a soma de todas as riquezas do país.
16: Jairon Souza trabalha todos os dias conectado com a natureza. Ele é guia turístico no Maranhão e em época de alta temporada chega a mostrar as belezas naturais do Parque Nacional dos Lençóis Maranhenses a centenas de visitantes.
17: Ganho dinheiro onde muitas pessoas se programam muito para vir passear e eu estou aqui todo dia, né? E tento fazer da melhor forma, né?
16: As visitações turísticas em unidades de conservação federais movimentaram mais de 40 bilhões de reais em vendas em 2025 e 20 bilhões de reais de contribuição ao produto interno bruto. O estudo do Instituto Chico Mendes de Conservação da Biodiversidade, o ICMBio, revela que florestas, praias, rios e montanhas são, na verdade, ativos de alta performance na economia brasileira. No ano passado, o fluxo de visitantes em unidades de conservação chegou a quase 30 milhões, o maior resultado da série histórica, como garante o presidente do ICMBio, Mauro Pires.
18: Esse aumento tem a ver com dois fatores. O primeiro, que é geral, que é o interesse das pessoas de encontrar-se com a natureza. O segundo fator, nós temos melhorado a infraestrutura e de modo que se torna mais fácil a visitação.
16: O turismo nas unidades de conservação sustenta mais de 300 mil postos de trabalho em todo o país. O ministro do Meio Ambiente e Mudança do Clima, João Paulo Capobianco, destacou que as unidades de conservação são importantes não só para a proteção da biodiversidade, como também para o desenvolvimento econômico do país e a valorização da cultura local.
19: Cada real que o turista trouxe, ele gerou um impacto de R$ 15,60 no PIB. Portanto, nós estamos falando aqui de uma atividade econômica intensa, com ganhos para a economia local.
16: O ranking de visitação mantém no topo o Parque Nacional da Tijuca, no Rio de Janeiro, com quase 5 milhões de visitas, seguido pelo Parque Nacional de Iguaçu e pelo Parque Nacional de Jericoacoara, no Ceará. Reportagem Cleide Lopes.
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3: Prefeituras e instituições como universidades, institutos federais e câmaras de vereadores aderiram ao programa Contrata Mais Brasil.
1: A plataforma foi criada para aproximar microempreendedores individuais do processo público de aquisição de produtos e serviços. Nela, o governo contrata e os pequenos negócios podem vender seus produtos.
3: Atualmente, já são 1.775 órgãos. Desde a sua criação, o programa gerou mais de R$ 22 milhões de renda direta para os microempreendedores individuais.
1: A plataforma conta com mais de 8 mil cadastros de fornecedores em mais de 100 atividades.
3: Mais informações sobre o programa no endereço gov.br/contrata-mais-brasil.
1: Atenção, caminhoneiros! Já estão em vigor as novas regras que vão ajudar na fiscalização do piso mínimo de frete para o transporte de carga nas rodovias.
3: A partir de agora, quem contrata esse tipo de serviço deverá informar parâmetros para o cálculo do frete, como distância, tipo de veículo e tipo de serviço prestado.
1: Essas informações serão fornecidas na hora de emitir o Código Identificador da Operação de Transporte, o CIOT.
3: Esse é um documento de registro exigido pela Agência Nacional de Transportes Terrestres, a ANTT, para o monitoramento das operações de cargas.
1: O superintendente de serviço de transporte rodoviário de cargas da ANTT, José Aires Amaral, explica que esses dados serão utilizados para fiscalização prévia do piso mínimo do frete.
0: A partir desses parâmetros, o sistema faz uma conta automática e verifica se o valor declarado do frete, também no CIOT, está de acordo com o piso mínimo de frete ou não. E faz algumas validações, por exemplo, os parâmetros informados estão de acordo? Fazem sentido? Por exemplo, se na declaração, por exemplo, tiver a informação que Brasília e Rio de Janeiro são 500 quilômetros, o sistema mesmo já vai indeferir aquela informação, dizendo que não é compatível e que ele deve informar uma melhor localização ou uma distância compatível com aquele deslocamento.
3: Segundo o superintendente da ANTT, a partir do dia 1º de junho, os dados do CIOT também estarão integrados com a documentação fiscal exigida para o transporte de cargas.
1: O que vai facilitar e tornar mais eficiente a fiscalização sobre as operações de frete.
3: As mudanças na emissão do CIOT foram anunciadas pelo governo do Brasil como parte das medidas para reduzir os impactos da alta dos preços dos combustíveis sobre a população.
1: Essas foram as notícias do Governo do Brasil.
3: A realização da Secretaria de Comunicação Social da Presidência da República.
1: Com produção da empresa Brasil de Comunicação.
3: Fique agora com as notícias do Poder Judiciário e do Congresso Nacional. Boa noite.
1: Boa noite para você. Até amanhã.
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23: CNJ lança aplicativo para fortalecer busca ativa de crianças e adolescentes.
24: Para o STJ, a plataforma de intermediação não responde por envio de criptomoedas para carteira falsa de outra corretora.
23: A Semana Nacional da Conciliação Trabalhista começou nesta segunda-feira.
24: Boa noite, eu sou o Arthur Filho.
23: E eu sou Walter Lima.
24: O Conselho Nacional de Justiça lançou nesta segunda-feira, Dia Nacional da Adoção, o aplicativo Adote para todo o país.
23: A busca ativa do Sistema Nacional de Adoção e Acolhimento já funciona em todo o país e reúne informações sobre crianças e adolescentes com mais dificuldades de conseguir uma família, como crianças mais velhas ou com deficiência.
24: Agora, essa iniciativa passa a contar também com um aplicativo próprio.
23: Desenvolvido pelo Tribunal de Justiça do Paraná, o aplicativo Adote passa agora pelo processo de expansão nacional com o apoio do programa Justiça 4.0.
24: O ministro do Supremo Tribunal Federal, Flávio Dino, deu prazo de 10 dias para que o governo federal e os estados da Amazônia Legal informem quais providências de planejamento e preparação vêm sendo adotadas diante das projeções de aumento significativo dos riscos de incêndios florestais para os próximos meses.
23: O El Niño é um fenômeno provocado pelo aumento na temperatura das águas do Oceano Pacífico e tem ocorrência periódica, em geral, com impactos relevantes sobre o clima em diversos países. Marta Ferreira.
4: Uma nota técnica conjunta publicada pelo Instituto Nacional de Pesquisas Espaciais e com o Instituto Nacional de Meteorologia confirmam a provável intensidade alta para o fenômeno já no segundo semestre de 2026. Diante desse quadro, o ministro Flávio Dino, relator de uma ação que acompanha medidas para combater e prevenir incêndios na Amazônia e no Pantanal, deu prazo de 10 dias para que a União e os estados informem um plano para lidar com os incêndios.
24: Plataforma de intermediação de criptomoedas não é responsável por prejuízo decorrente de golpe se não houve falha no serviço ou se dano foi causado pela culpa exclusiva de usuário ou terceiros.
23: Essa é a conclusão do STJ. Fátima Uchoa.
5: Na origem, um investidor transferiu criptoativos para uma carteira digital e depois descobriu que o endereço era falso. Ele pediu ressarcimento dos prejuízos, alegando que a plataforma intermediadora teria falhado ao não adotar segurança capaz de identificar a irregularidade da chave de transferência. Porém, a Justiça de Minas Gerais negou a indenização. A terceira turma do STJ manteve o acórdão, considerando que a fraude ocorreu quando o investidor transferiu os valores a um ambiente externo, fora da atuação da empresa e para o qual ele próprio forneceu a chave de acesso, que é o endereço de destino. O ministro Ricardo Vilas Boas Cueva foi o relator.
24: Começou hoje a Semana Nacional da Conciliação Trabalhista 2026.
23: É a chance de muitos trabalhadores conseguirem, de forma mais rápida, uma resposta da Justiça. Larissa Batista.
6: Um acordo histórico de mais de 250 milhões de reais entre a empresa Vibraz Airoco e o Sindicato dos Metalúrgicos de São José dos Campos foi o pontapé para a abertura da Semana da Conciliação, que vai até sexta-feira em todos os tribunais regionais do trabalho. O valor recolhido desse acordo será utilizado para o pagamento de dívidas trabalhistas.
24: Ampliar a confiança e o conhecimento sobre a segurança das urnas eletrônicas.
23: Esse foi um dos temas da reunião ocorrida nesta segunda-feira na sede do TSE em Brasília. Estevão Furtado.
8: O presidente do TSE, ministro Nunes Marques, anunciou o lançamento da Semana Nacional do Sistema Eletrônico de Votação, uma ação voltada à conscientização da população, especialmente dos jovens, sobre as camadas de segurança do processo eleitoral brasileiro. O ministro também determinou a criação de uma comissão permanente para estudar o uso de ferramentas de inteligência artificial na justiça eleitoral.
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24: Uma boa noite a você.
23: E até amanhã.
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25: Eu sou Paula Groba.
26: E eu sou Ricardo Nakaoka.
25: E estes são os destaques.

0: Produtores rurais de todo o país aguardam uma saída para renegociar as dívidas e manter a produção.
1: E a Comissão de Assuntos Econômicos do Senado deve votar nesta terça-feira um projeto que cria uma linha especial de crédito para o agronegócio. O pacote de ajuda está sendo negociado com o governo federal, como informa a repórter Patrícia Oliveira.
2: Um pacote bilionário de socorro ao setor agropecuário está na pauta da Comissão de Assuntos Econômicos. O projeto cria uma linha especial de crédito para renegociação de dívidas rurais com recursos do Fundo Social do Pré-Sal. A proposta vem sendo negociada entre o governo federal e o relator da matéria, o senador Renan Calheiros, do MDB de Alagoas. Renan ampliou a ajuda para outros produtores endividados, além daqueles afetados por secas e enchentes. A iniciativa prevê prazo de até 10 anos para pagamento das dívidas com carência de até 2 anos e a criação de um fundo garantidor para operações de crédito rural. O projeto também autoriza o uso de receitas correntes do Fundo Social do Pré-Sal de 2025 e 2026, além do superávit financeiro do fundo, para financiar a nova linha especial de crédito. Para o ministro da Fazenda, Dario Durigan, a intenção é construir um texto de consenso sem comprometer o equilíbrio das contas públicas.
3: Fazer com que de fato chegue essa renegociação para os agricultores, que de fato caiba no bolso do agricultor e que de outro lado a gente mobilize os recursos públicos da maneira mais eficiente possível, então todo mundo aqui na mesma página.
2: A possibilidade da edição de uma medida provisória pelo Executivo também foi confirmada pelo senador Renan Calheiros.
4: Uma medida provisória com critérios de enquadramento, de juros, de carência e de prazo de 10 anos para pagar.
2: O governo estima um custo de 817 bilhões em 13 anos. Já o relator prevê valor bem menor, em torno de 100 bilhões ao longo de uma década.
0: Os senadores Alci Lucas, do PL do Distrito Federal, criticou a medida provisória que zera o imposto de importação para compras internacionais de até 50 dólares. Segundo o parlamentar, a MP prejudica a indústria brasileira ao reduzir tributos para produtos importados, sem conceder tratamento semelhante aos produtores nacionais.
1: Alci disse que apresentou uma emenda para que os mesmos benefícios concedidos para o imposto de importação sejam também dados aos produtores de calçado ou de vestuário brasileiros, no caso de produtos de até 50 dólares.
5: Essas medidas só beneficiam os trabalhadores chineses. Prejudica a nossa indústria. Vamos ter que demitir milhares, milhões de pessoas, exatamente porque ninguém consegue competir com um país que não tem nenhum encargo trabalhista, que não tem os impostos que nós temos aqui no Brasil.
0: Já o senador Paulo Paim, do PT do Rio Grande do Sul, voltou a defender a redução da jornada de trabalho sem corte salarial e o fim da escala 6x1. O parlamentar destacou a PEC de sua autoria, que prevê a redução para 40 horas semanais, com possibilidade de avançar para 36 horas em etapas futuras.
1: Paim afirmou que a medida já é adotada em diversos países e citou experiências internacionais e recomendações da Organização Internacional do Trabalho. O senador também lembrou que a proposta está pronta para votação no plenário do Senado.
6: Lembro também que países como Portugal, Espanha, França, Bélgica, Alemanha, Chile, Equador já adotaram reduções que variam entre 40 e 36 horas. Na União Europeia, a média é de 36 horas semanais, chegando até em alguns países a 31 horas, como é o caso da Holanda.
0: E o presidente do Senado, Davi Alcolumbre, se reuniu nesta segunda-feira com o presidente do Supremo Tribunal Federal, Edson Fachin, para discutir um futuro anteprojeto de lei sobre a remuneração da magistratura. No encontro, também foram debatidos os salários dos servidores públicos e a necessidade de aperfeiçoar o sistema remuneratório no serviço público.
1: Segundo a presidência do Senado, a preocupação é com o aumento de vantagens extras, como gratificações e abônus, que podem comprometer a transparência e o cumprimento do teto constitucional. Os chefes dos dois poderes decidiram ampliar o diálogo com o Executivo e outras instituições para construir uma proposta sobre o tema.
0: Filhos de mulheres vítimas de feminicídio podem passar a ter mais tempo de proteção financeira do Estado. O Senado deve começar a analisar um projeto que aumenta de 18 para 21 anos a idade máxima para o recebimento da pensão especial destinada a órfãos desse tipo de crime.
1: A proposta busca garantir mais segurança e apoio a jovens que perderam as mães em casos de violência contra a mulher. Repórter

0: Alexandre Campos.
1: Pelo projeto, o pagamento da pensão será extinto quando o filho completar 21 anos de idade ou se estudante aos 24 anos. Os valores serão reajustados anualmente pelo índice oficial da inflação. O valor a ser pago continua a ser de um salário mínimo, só que, ao invés de ser dividido pelo conjunto dos órfãos, esse montante será devido a cada um dos filhos com menos de 21 anos. O critério de renda familiar mensal per capita também sofrerá alterações. Passará de um quarto para metade de um salário mínimo. A autora do projeto, a senadora doutora Eudócia, do PSDB de Alagoas, afirmou que, em média, para cada mulher assassinada por razão de gênero, há dois filhos afetados.
2: A realidade desses órfãos é marcada por múltiplas vulnerabilidades. Além do trauma psicológico decorrente da perda violenta da mãe, frequentemente presenciada, muitas dessas crianças enfrentam instabilidade econômica, mudanças abruptas de residência e, em alguns casos, a separação entre irmãos.
1: O projeto ainda passa a garantir atendimento multidisciplinar para os beneficiários, com apoio psicológico e social contínuo. O texto também veda, sob qualquer hipótese, que a guarda desses menores seja concedida ao agressor, devendo eles ficarem sob os cuidados da família da mãe.
3: E a senadora Damaris Alves, do Republicanos do Distrito Federal, celebrou a sanção da lei de sua autoria, que amplia as ações do SUS no enfrentamento à automutilação e à prevenção do suicídio entre crianças e adolescentes. Segundo a parlamentar, a nova lei é uma resposta ao crescente número de casos de sofrimento mental entre jovens brasileiros.
0: Damaris Alves também defendeu o fortalecimento da rede pública de saúde mental, com a ampliação do CAPS e o aumento de profissionais especializados para garantir atendimento adequado às crianças, adolescentes e suas famílias.
4: A Lei 15.403 chegou para garantir que o Estado faça sua parte, porque o Estado foi lento, porque faltou vaga para um psicólogo ou um psiquiatra. A todos os prefeitos, a todos os governadores, cumpram a lei. Abram CAPS, contratem psicólogos, coloquem profissionais de saúde mental nas escolas.
3: Com o avanço das apostas online no Brasil, cresce também a preocupação com o endividamento das famílias e os impactos na saúde mental dos apostadores.
0: Diante desse cenário, o Senado começa a analisar um projeto que restringe a publicidade das bets, especialmente ações de marketing, que podem estimular o jogo compulsivo. Mais detalhes com o repórter Márcio Maturana.
5: Restrição de propaganda de bets em rádio, televisão, uniformes esportivos, eventos culturais, redes sociais, plataformas de streaming e campanhas com influenciadores digitais. Isso é o que prevê um projeto que começou a ser analisado pelo Senado. O texto muda a lei das bets para restringir a publicidade de apostas esportivas e jogos online com foco na saúde mental, proteção do consumidor e da economia familiar. A proposta tem assinatura de 7 senadores, sendo a primeira Damaris Alves, do Republicanos do Distrito Federal.
6: É um projeto construído a várias mãos. Eu só tenho a honra de ser a primeira signatária, mas foi construído com especialista, com a participação de parlamentares, Câmara e Senado, um corpo técnico extraordinário. E a gente está preocupado realmente com essa questão da saúde mental por causa do vício nos jogos de apostas.
5: A iniciativa é da Frente Parlamentar Mista para a Promoção da Saúde Mental, com senadores e deputados. E por isso, outro projeto muito semelhante foi apresentado também na Câmara. O objetivo é que as duas propostas sejam analisadas em paralelo para facilitar uma eventual aprovação em uma das casas.
0: Com edição de Paula Groba e trabalhos técnicos de João Lira, o Jornal do Senado fica por aqui. Acompanhe agora as notícias da Câmara dos Deputados. Boa noite.
3: Uma boa noite e até amanhã.
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8: Presidente anuncia transição de um ano para a redução da jornada de trabalho.
9: Deputados ampliam acesso a novas tecnologias no Sistema Único de Saúde.
8: Câmara autoriza o uso de Fundo de Desenvolvimento Regional por cooperativa.
9: Ministério da Agricultura deverá dar aval para normas que afetam o setor.
8: Boa noite. Os deputados aprovaram proposta que determina a avaliação prévia do Ministério da Agricultura para a emissão de normas ambientais. O repórter Antônio Vital explica o teor da matéria.
10: O plenário da Câmara aprovou o projeto que torna obrigatória a aprovação do Ministério da Agricultura antes da edição de qualquer norma federal que tenha impacto na produção, criação, cultivo, manejo, transporte, processamento ou comercialização de espécie utilizada em atividade produtiva. Isso significa que qualquer norma editada por órgãos ambientais só terá validade se antes for avaliada pelo Ministério responsável pela Agricultura, Pecuária, Pesca, Aquicultura e Florestas. O projeto foi apresentado pelo deputado Pedro Lupion, do Republicanos do Paraná, coordenador da Frente Parlamentar da Agropecuária, e outros 10 deputados de diversos partidos. Uma das justificativas para a aprovação do projeto foi a possibilidade de inclusão da tilápia na lista nacional de espécies exóticas invasoras. A lista é definida pela Comissão Nacional de Biodiversidade, a CONABIO, um órgão do Ministério do Meio Ambiente que conta com a participação de representantes do Ministério da Agricultura. No ano passado, a CONABIO admitiu em nota oficial que a inclusão da tilápia estava sendo analisada, mas que isso não teria impacto na criação da espécie e serviria apenas como referência para medidas de prevenção. O relator, deputado Pezente, do MDB de Santa Catarina, disse que decisões como essa levam insegurança aos produtores.
11: Nós temos uma insegurança jurídica com normas redigidas por burocratas, no ar-condicionado, todo mundo enroladinho numa gravata, que tem tirado o sono de muitas famílias. Um exemplo, por exemplo, é essa tal da lista de espécies exóticas invasoras. Já incluíram nessa lista espécies altamente relevantes para a nossa economia. Espécies como a tilápia, espécies também da nossa flora braquiária.
10: A proposta foi criticada pela deputada Érica Cocai, do PT do Distrito Federal. Para ela, priorizar a análise econômica antes da ambiental pode representar risco para a flora e a fauna do país.
12: O que se quer com esse projeto é tirar o poder dos órgãos ambientais, de poder avaliar as políticas acerca da produção agrícola, da produção pecuária, acerca da nossa flora, da nossa fauna. E aqui nós vamos ver que uma espécie animal ou uma espécie vegetal, talvez se chegue à conclusão que ela tem uma capacidade nociva para aquele próprio espaço de flora e de fauna.
10: O projeto que torna obrigatória a aprovação do Ministério da Agricultura antes da edição de qualquer norma que tenha impacto na produção, criação, cultivo ou comercialização de espécie utilizada em atividade produtiva, seguiu para análise do Senado. Da Rádio Câmara de Brasília, Antônio Vital.
7: Meio Ambiente.
9: Joaquim Passarinho, do PL do Pará, celebra a aprovação de proposta que altera a classificação de parte da Floresta Nacional do Jamanchi em Novo Progresso. Ele explica que o projeto redefine a área como de uso sustentável, com regras menos rígidas de ocupação e exploração.
8: De acordo com Joaquim Passarinho, a mudança vai contribuir para a regularização de produtores que já vivem e trabalham na região antes da criação da Floresta Nacional. O deputado ressalta que a proposta pode dar segurança às famílias que dependem da produção rural para garantir renda.
9: Já a Marina Silva, da Rede de São Paulo, critica a alteração dos limites da Floresta Nacional do Jamanchim e outros projetos que, em sua visão, favorecem quem descumpre a legislação ambiental. Ela defende o aumento da produção sem a derrubada de novas áreas e com a recuperação de regiões degradadas.
8: Marina Silva ressalta a importância da proteção ambiental para o desenvolvimento da agricultura brasileira. A parlamentar afirma que propostas em discussão na Câmara que enfraquecem a fiscalização prejudicam a imagem do país nos mercados internacionais.
7: Economia.
9: Câmara aprova projeto que autoriza o uso de recursos de fundos de desenvolvimento regional por cooperativas. O repórter Marcelo Lascher conta como vai funcionar.
13: A Câmara dos Deputados aprovou o projeto que permite que cooperativas acessem os recursos de 3 fundos públicos de desenvolvimento regional, o do Nordeste, o do Centro-Oeste e o da Amazônia. Os recursos são voltados para investimentos produtivos, infraestrutura e geração de empregos. A proposta já foi aprovada pelo Senado e altera 2 medidas provisórias e uma lei complementar. Segundo a deputada Marussa Boldrini, do Republicanos de Goiás, relatora do projeto na Comissão de Finanças e Tributação, as cooperativas ajudam a canalizar investimentos diretamente para micro, pequenos e médios produtores. A proposta foi defendida pelo deputado Pedro Lupion, do Republicanos do Paraná, coordenador da Frente Parlamentar da Agropecuária.
14: Que nesse caso, o que nós estamos permitindo e dando a possibilidade do cooperativismo também acessar os fundos constitucionais, que são acessados por todas as atividades econômicas, e o cooperativismo, seja ele qual for, em qual ramo for, não só no cooperativismo agropecuário, mas de saúde, de transporte, de trabalhadores, agricultura familiar, ou até mesmo de crédito, possam acessar também os fundos constitucionais.
13: A proposta foi aprovada de maneira simbólica, sem votos contrários e com apoio do governo, como disse o deputado Bongás, do PT do Rio Grande do Sul.
15: O governo também aprova porque ele estende esses repasses também para as cooperativas, que é muito importante que eles possam também alcançar e que isso esteja explícito na lei.
13: O projeto que permite que cooperativas acessem os recursos dos fundos públicos de desenvolvimento do Nordeste, do Centro-Oeste e da Amazônia seguiu para a sanção presidencial e já pode virar lei. Da Rádio Câmara de Brasília, com informações de Antônio Vital, Marcelo Larcher.
7: Desenvolvimento Regional.
8: Defensor Stélio Denner, do União, celebra a decisão da Agência Reguladora de Energia Elétrica que reduziu o reajuste da conta de luz em Roraima. O parlamentar explica que o aumento previsto de 24% caiu para 4% após mobilização da bancada federal do Estado junto à ANEEL.
16: Segundo o defensor Stélio Denner, o recuo é uma conquista de toda a bancada federal de Roraima, que realizou diversas audiências nos últimos meses. Apesar disso, ele afirma que o Estado ainda sofre com tarifas elevadas em comparação com outras regiões do país.
8: Lídice da Mata, do PSB, contesta críticas ao governo da Bahia ao comparar obras e indicadores do Estado com a situação da cidade de Salvador. A deputada afirma que a capital baiana apresenta resultados preocupantes em qualidade de vida, educação e competitividade.
16: Lídice da Mata cita investimentos do governo da Bahia em Salvador, como a ampliação do metrô, a implantação do VLT, a construção de hospitais e escolas de tempo integral. Ela avalia que essas ações mostram avanços do executivo estadual diante dos problemas que persistem na gestão da capital.
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7: Saúde.
8: A Câmara aprovou um projeto que amplia o acesso a novas tecnologias no SUS. A repórter Júlia Lopes tem mais detalhes.
23: A Comissão de Constituição e Justiça da Câmara dos Deputados aprovou um projeto que cria novos modelos de acordos para aquisição de tecnologias em saúde pelo Sistema Único de Saúde, o SUS. A proposta inclui novos medicamentos, produtos, procedimentos e terapias inovadoras. Os chamados acordos de acesso gerenciado serão firmados por meio de contratos específicos com definição de critérios, metas e prazos para o acompanhamento de resultados. Pelo texto, a incorporação dessas tecnologias será feita com base em monitoramento contínuo pelo governo, permitindo o compartilhamento de riscos clínicos e financeiros entre o poder público e as empresas. A avaliação vai considerar critérios como eficácia do tratamento, resultados clínicos reais dos pacientes, segurança da tecnologia, impacto público e também acompanhamento contínuo dos resultados obtidos. O relator da proposta, deputado Diego Garcia, do União do Paraná, afirmou que a medida pode acelerar o acesso da população a tratamentos de alto custo no SUS.
24: Esse talvez seja o ponto mais importante do projeto. Hoje, muitas famílias enfrentam uma longa espera para conseguir acesso a medicamentos e terapias de alto custo no SUS. Com os acordos de compartilhamento de risco, o governo pode incorporar novas tecnologias de forma mais rápida e responsável, acompanhando os resultados reais do tratamento e dividindo riscos financeiros e clínicos.
23: Na prática, a proposta busca ampliar o acesso a tratamentos inovadores, medicamentos de alto custo e tecnologias mais recentes, além de fortalecer a participação de famílias, especialistas e da sociedade civil no processo de avaliação, especialmente em casos de doenças raras. Agora, o projeto que cria novos modelos de acordos para aquisição de tecnologias em saúde pelo SUS deve seguir para o Senado. Da Rádio Câmara de Brasília, Júlia Lopes.
1: Ciência e tecnologia.
16: Coronel Assis, do PL de Mato Grosso, critica o decreto sobre a fiscalização do ambiente digital, argumentando que medidas sobre a regulação das redes devem ser debatidas pelo Congresso. Segundo ele, há risco à liberdade de expressão e à ampliação do controle sobre conteúdos.
8: Coronel Assis também defende a redução da maioridade penal e afirma que a medida é necessária para enfrentar a impunidade. O deputado sustenta que a proposta representa uma prioridade no debate sobre segurança pública.
16: Comissão aprova incentivos para ampliar a participação das mulheres na iniciação científica.
8: A repórter Mônica Tati explica detalhes do projeto que está em discussão na casa.
2: Projeto aprovado pela Comissão de Educação incentiva a participação feminina nas áreas de ciência, tecnologia, engenharia, matemática, química, física e tecnologia da informação. A proposta prevê a implementação em duas áreas: na educação básica, com programas específicos para gerar o interesse das meninas nas ciências, e na educação superior, com mecanismos que ajudem as mulheres que foram mães ou são cuidadoras a concluir seus estudos na educação superior. Também está prevista a criação de um regime especial de avaliação da produção acadêmica das docentes mães ou que cuidam de parentes diretos com deficiência ou doença grave. A relatora na comissão, a deputada Franciane Baier, do Republicanos do Rio Grande do Sul, acredita que os estímulos podem reduzir as barreiras que fazem com que muitas mulheres desistam de atuar em uma área que ainda é vista como tipicamente masculina.
4: E nós sabemos que a mulher acaba sendo muitas vezes a responsável pelo cuidado com a casa e com a família, e muitas vezes esses prazos legais de conclusão do curso ou até análise do currículo e dos trabalhos apresentados para ingressar em alguma carreira que é científica é prejudicada nesse ponto.
2: A proposta que traz incentivos para ampliar a atuação das mulheres na área científica ainda será votada pela Comissão de Constituição e Justiça e pelo Plenário da Câmara antes de virar lei. Da Rádio Câmara de Brasília, Mônica Tati.
1: Justiça.
16: Inácio Arruda, do PCdoB do Ceará, acusa setores da oposição de hipocrisia diante das investigações sobre as irregularidades envolvendo o Banco Master. O parlamentar cobra uma apuração rigorosa e a punição de todos os responsáveis por eventuais desvios de recursos.
8: Na visão de Inácio Arruda, grupos extremistas e conservadores utilizam discursos moralistas para tentar encobrir crimes históricos no sistema financeiro. Na visão dele, o esclarecimento dos fatos fortalece o campo democrático no Brasil.
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1: Presidência.
16: Diminuição da jornada semanal para 40 horas passará por transição de um ano, segundo anunciou o presidente da Câmara em entrevista acompanhada pelo repórter Luiz Gustavo Xavier.
6: O presidente da Câmara, Hugo Mota, anunciou nesta segunda-feira, em entrevista coletiva, que o relatório final da proposta de emenda à Constituição, que elimina a escala de trabalho 6x1, terá um ano de transição para reduzir a jornada de 44 horas para 40 horas semanais.
25: 60 dias após a promulgação da PEC. E após 12 meses, mais 2 horas. Então a transição se dará dentro de um ano, não mais do que isso. Dá um tempo para que os setores possam se organizar.
6: Mota declarou que a redução da jornada de trabalho é um dos 3 pontos que considera inegociáveis na PEC. Os outros 2 seriam o fim da escala 6x1 e a proibição da redução salarial.
25: Nós Partimos do princípio que esses três pontos são inegociáveis para a Câmara dos Deputados, são também pontos inegociáveis para o governo e nós temos ampla convergência nessas três situações que trazem para o trabalhador brasileiro, para a trabalhadora brasileira, uma nova realidade depois da aprovação dessa proposta.
6: Segundo o presidente da Câmara, o texto está sendo ajustado para regras de servidores públicos, prestadores de serviços para entes públicos e microempreendedores individuais, os MEIs. Hugo Mota também conversou hoje com o presidente da República, Luiz Inácio Lula da Silva, sobre o reajuste de valor para microempreendedores individuais, os MEIs, e destacou que Lula está sensível à proposta. Da Rádio Câmara de Brasília, Luiz Gustavo Xavier.
0: Trabalho.
8: Ao apoiar a proposta que reduz a jornada de trabalho, Paulo Lemos, do PT, reitera que a bancada do Amapá não apoiou emendas que desidratam o projeto original. O deputado alerta que a população acompanha de perto a posição dos parlamentares sobre o fim da escala 6x1.
16: Na opinião de Paulo Lemos, a redução da jornada semanal é uma demanda da classe trabalhadora que enfrenta rotinas cansativas e transporte público. Segundo ele, pesquisas apontam ampla aprovação popular à medida.
8: Tadeu Venere, do PT do Paraná, convoca os eleitores a pressionar os deputados pela aprovação do fim da escala 6x1. Ele alerta que a comissão especial que analisa a proposta precisa acelerar a votação da matéria original para que o plenário delibere sobre o tema.
16: Tadeu Venere critica a emenda ao texto que prevê compensação a empresas e pode ampliar a jornada para até 52 horas semanais. Ele argumenta que a pressão sobre o Congresso pode garantir mais tempo de descanso e melhor qualidade de vida para os trabalhadores brasileiros.
8: Luiz Carlos Raul, do Podemos, do Paraná, questiona os efeitos da redução da jornada de trabalho sobre as micro e pequenas empresas. Ele alerta que mudanças nas regras trabalhistas precisam considerar os impactos sobre os empregadores e a geração de empregos.
16: Luiz Carlos Auli critica o desempenho econômico e social do Brasil nas últimas décadas e afirma que o país enfrenta dificuldades em indicadores como renda, emprego e segurança pública. O parlamentar também faz críticas à condução das políticas econômicas nacionais.
8: Heloísa Helena, da Rede do Rio de Janeiro, faz um apelo para que o Congresso derrube o veto ao projeto que permite o aproveitamento de trabalhadores concursados no setor elétrico após privatizações. Ela sustenta que esses profissionais possuem conhecimento estratégico para o funcionamento do sistema.
16: De acordo com a Heloísa Helena, as privatizações no setor já causaram impactos negativos na Companhia Hidrelétrica do São Francisco. Ela pede que o governo libere a base aliada para garantir o direito dos trabalhadores de forma soberana.
8: Termina agora o Jornal Câmara dos Deputados, com trabalhos técnicos de Everson Urani e a apresentação de Márcio Aquiles Sardi e Val Monteiro. Boa noite.
16: Você ouve as notícias do Tribunal de Contas da União. Boa noite.
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10: 8 horas.
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19: Boa noite, ouvintes do Lua de Mel. Seja bem-vindos em mais uma edição. Hoje vamos dar início ao nosso programa ouvindo Because You Loved Me.

0: Curtimos essa linda canção com Bon Jovi, Bed of Roses. Iremos agora para o intervalo.
1: 8:32.
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1: 8:36.
0: Estamos de volta e agora é hora de sentir aquela música que arrepia. Bruno Mars, When You Was Your Man.

0: O amor continua no ar. A gente faz uma pausa bem rapidinha, mas já tem mais músicas para embalar sua noite. Fica com a gente, o Lua de Mel volta em instantes.
1: 8:59.
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